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1: Tá ok, tu é gostosa, então joga tudão. Vem que vem, outra vez.